0: O espírito de coragem dos Farroupilhas ainda inspira gerações de gaúchos.
1: 21 horas e 6 minutos.
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1: No comando do piquete musical, Miguel Pereira, Jans Venadé e Loreni Gomes.
2: 5 anos de lida, 5 anos de história, abrindo a porteira da tradição para deixar o Sul entrar na tua casa. 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
1: Aqui, cada música conta uma história da nossa querência. De Erlon Pericles e Fábio Maus, Caborteira, com Pirisca Greco. De João Alberto Preto, Martinha Guinoleto e Talo Pereira, Fruto e Semente, com Miguel Pereira. E de João de Almeida Neto, Vozes Rurais, com João de Almeida Neto.
2: Mas meu amigo Vinadé,
3: opa,
2: posso mandar essa música Fruto e Semente para um amigo, nosso parceiro de rádio?
3: Como que não, senhor velho?
2: Então quero mandar um abraço do tamanho do Rio Grande e essa música para o meu amigo Daniese. Ele que tem um programa Entre Amigos pela rádio Amizade de Davi Canabarro.
3: Opa, grande
2: chefe. E é um grande fã do nosso programa.
3: Isso.
2: E roda muito as nossas músicas, tanto as minhas quanto as tuas lá.
3: Opa, obrigado.
2: Rodando sempre. Então, ao Daniese e também a sua filha que faz o programa junto com ele, um abraço, né? E a Maeve, né? Que faz o programa junto com ele, um grande abraço para vocês aí, a família toda aí, tá bom, Daniese? E lá para Davi Canabarro também, nossos ouvintes lá que escutam o programa Meu Mate de Encilha, todas as sexta-feiras num chimarrão, velho, macanudo demais.
3: Correndo de mão em mão.
2: Mas como, tá louco, cara. Isso
3: como
2: aí.
3: Manda a tradição.
2: É isso aí. Valeu. Um abraço, gente.

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0: sagrados rituais dos fogões.
1: Os feitos farroupilhas ajudaram a construir a rica identidade cultural do Rio Grande do Sul. Firmando casco e mateando junto contigo. De autoria e canto de Miro Saldanha, Pilares, de Albino Manique e Sérgio Mappi, Baile de Candeeiro com Os Mirins, de João Chagas Leite e Vanidade, Por Quem Canta os Cardeais, do canto livre de João Chagas

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0: Feuerer.
1: A tradição gaúcha encontra força nas páginas da história farroupilha.
2: Encerrando a mateada de hoje, vamos ouvir uma composição que toca fundo na alma de quem aprendeu os valores da vida ao lado do pai. Entre a fé, a lida campeira e os ensinamentos deixados de geração em geração, nasce uma homenagem sincera àquele que, mesmo seguindo por outros pagos, continua iluminando o caminho dos seus.
1: Com letra carregada de sentimento humano e interpretação construída com o auxílio da inteligência artificial, a canção Teu Rastro, Minha Luz fala da gratidão de um filho que encontra no exemplo do pai a força para seguir em frente. Um tema universal embalado pela essência do nosso Rio Grande. Ajeite o mate, abra o coração e escute atentamente. Vem aí, com letra de Gelson Vinader, Teu Rastro, Minha Luz. Música.

0: está dado o recado por hoje, gauchada amiga. É mais uma mateada bem cevada que finda, levando para as lonjuras o sentimento campeiro e o canto faceiro da alma gaúcha dos povos do sul.
1: Obrigado pela tua audiência, amizade e carinho. Desde já, te convidamos para a nossa próxima mateada musical, no Espírito Farroupilho.
2: Matear com os amigos é uma satisfação que nos enche de orgulho e gratidão por dividir contigo e com a tua família esses momentos que nos ajudam a florear a vida. Adelante sempre, cheirosada medonha de boa.
1: Fique com Deus!
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0: 21 horas e 43 minutos. 21 horas e 43 minutos.
1: No sul do Brasil, uma das lendas mais contadas é a do Negrinho do Pastoreio. Diz a história que um pequeno escravizado, castigado injustamente por seu patrão, foi deixado no campo sob a guarda do pastoreio de cavalos. Após perder um dos animais, foi cruelmente castigado e abandonado em um formigueiro. Mas, segundo a lenda, Nossa Senhora apareceu e o acolheu, transformando o Negrinho em um protetor dos campos e dos animais perdidos. Até hoje, muitos gaúchos acendem velas ou fazem preces a ele quando perdem algo importante. Uma lenda que mistura fé, cultura e tradição, passando de geração em geração. Essa foi mais uma curiosidade do Sul, aqui na Rádio Gaudéria.
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1: 21 horas e 54 minutos.
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0: 22 horas e 15 minutos.
1: 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No vocabulário do Sul, capaz significa imagina, de jeito nenhum, ou que ideia. É a nossa forma rápida e enfática de demonstrar surpresa ou negar algo com bom humor. Expressões da nossa terra que a gente ama. 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
2: No peão, a bombacha alinhada, a camisa bem passada, o lenço no pescoço, na prenda o vestido, o laço de fita no cabelo é um orgulho que não se mede. A pilcha é mais que uma vestimenta, é identidade. Símbolo da tradição gaúcha, ela expressa o respeito pelas raízes e pela história do povo sulista. E quando a gaita toca, ela ganha ainda mais beleza nos passos do vaneirão.
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0: 22 horas e 47 minutos.
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0: 22h58.
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0: 23:21.
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0: 23 horas e 30 minutos.
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0: 23:40.
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2: No sul do Brasil, o rodeio é mais que um evento esportivo. É uma celebração da cultura gaúcha. Os rodeios surgiram como uma forma de reunir peões para mostrar suas habilidades campeiras, como a doma de cavalos, a laçada e a gineteada. Com o passar dos anos, tornaram-se grandes festas que reúnem milhares de pessoas em torno da música, da dança e da culinária típica. É no rodeio que o gaúcho exibe sua pilcha, dança seu fandango e cultiva a tradição. Essa foi mais uma curiosidade do Sul, aqui na Rádio Gaudéria.
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0: zero hora e um minuto.
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0: zero hora e 12 minutos.
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0: 0 hora e 26 minutos.
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0: 0h48.
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0: 1 hora e 1 minuto.
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0: 1:12.
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0: 1:24.
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0: Obrigado, Cruz Alta.
1: Gracias.
2: 1:35.
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0: 1:47.
1: No sul do Brasil, uma das lendas mais contadas é a do Negrinho do Pastoreio. Diz a história que um pequeno escravizado, castigado injustamente por seu patrão, foi deixado no campo sob a guarda do pastoreio de cavalos. Após perder um dos animais, foi cruelmente castigado e abandonado em um formigueiro. Mas, segundo a lenda, Nossa Senhora apareceu e o acolheu, transformando o Negrinho em um protetor dos campos e dos animais perdidos. Até hoje, muitos gaúchos acendem velas ou fazem preces a ele quando perdem algo importante. Uma lenda que mistura fé, cultura e tradição, passando de geração em geração. Essa foi mais uma curiosidade do Sul, aqui na Rádio Gaudéria.
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1: 1:58.
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3: O missioneiro Erlon Pericles. Tem um pé nas missões e o outro aqui na fronteira, né, tchê? Vamos cantar, Lacover?
4: Tô contigo, gaúcho.

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1: 2 horas e 2 minutos.
2: Não há como falar em música gaúcha sem lembrar dela. A gaita, também conhecida como acordeão. Esse instrumento chegou ao sul do Brasil com os imigrantes europeus, principalmente os italianos e alemães, e logo foi adotada pelos gaúchos. Seu som marcante embala desde músicas animadas, como vaneiras e xotes, até melodias mais lentas e nostálgicas, como milongas e chamamés. A gaita é considerada a alma dos bailes gaúchos. E muitos dizem que onde há uma gaita, a festa está garantida. Ela é símbolo de alegria, identidade e emoção. Esta foi mais uma curiosidade do Sul, aqui na programação da Rádio Galdéria.
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0: 2 horas e 28 minutos.
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0: 2 horas e 44 minutos.
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0: 2 horas e 55 minutos.
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0: 3:08.
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0: 3 horas e 21 minutos.
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0: 3:32.
1: No sul do Brasil, uma das lendas mais contadas é a do Negrinho do Pastoreio. Diz a história que um pequeno escravizado, castigado injustamente por seu patrão, foi deixado no campo sob a guarda do pastoreio de cavalos. Após perder um dos animais, foi cruelmente castigado e abandonado em um formigueiro. Mas, segundo a lenda, Nossa Senhora apareceu e o acolheu, transformando o Negrinho em um protetor dos campos e dos animais perdidos. Até hoje, muitos gaúchos acendem velas ou fazem preces a ele quando perdem algo importante. Uma lenda que mistura fé, cultura e tradição, passando de geração em geração. Essa foi mais uma curiosidade do Sul, aqui na Rádio Gaudéria.
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0: 3 horas e 45 minutos.
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1: 3 horas, 55 minutos.
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0: 4 horas e 5 minutos.
1: No sul do Brasil, o rodeio é mais que um evento esportivo. É uma celebração da cultura gaúcha. Os rodeios surgiram como uma forma de reunir peões para mostrar suas habilidades campeiras, como a doma de cavalos, a laçada e a gineteada. Com o passar dos anos, tornaram-se grandes festas que reúnem milhares de pessoas em torno da música, da dança e da culinária típica. É no rodeio que o gaúcho exibe sua pilcha, dança seu fandango e cultiva a tradição. Essa foi mais uma Curiosidade do Sul, aqui na Rádio Gaudéria. 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

0: 4 horas e 31 minutos.
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0: 4 horas e 45 minutos.
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0: 4 horas e 55 minutos.
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0: 5:07.
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0: 5 horas e 20 minutos.
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0: 5:32.
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0: 5:58.
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1: bom. 6:01.
2: Você sabia que o chimarrão, símbolo tão presente na cultura gaúcha, tem origem indígena? Pois é, o hábito de consumir a erva mate surgiu com os povos guaranis, que já utilizavam a planta em rituais e no dia a dia, muito antes da chegada dos colonizadores. Com o passar do tempo, o chimarrão foi incorporado pelos tropeiros e pelos gaúchos, tornando-se sinônimo de hospitalidade e tradição. Hoje, além de ser um companheiro inseparável nas rodas de conversa, o mate também representa união, respeito e orgulho sulino. É por isso que aqui no Sul dizemos com orgulho: um bom mate nunca se nega. Essa foi mais uma curiosidade do Sul, aqui na programação da Rádio Gaúcha.

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0: 6:16.
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0: 6:26.
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0: 6:38.
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0: 6:50.
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0: 7:01.
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0: 7:37.
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0: 7:59.
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1: 8:12.
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0: 8:35.
1: Na roda de amigos, na lida do campo ou num domingo em família, ele está sempre presente. O chimarrão é muito mais do que uma bebida. É símbolo de hospitalidade, respeito e união. Preparado com carinho e passado de mão em mão. O mate traz na cuia o sabor da cultura gaúcha. E tu, já tomaste o teu chimarrão hoje?

0: No sul do Brasil, uma das lendas mais contadas é a do Negrinho do Pastoreio. Diz a história que um pequeno escravizado, castigado injustamente por seu patrão, foi deixado no campo sob a guarda do pastoreio de cavalos. Após perder um dos animais, foi cruelmente castigado e abandonado em um formigueiro. Mas, segundo a lenda, Nossa Senhora apareceu e o acolheu, transformando o Negrinho em um protetor dos campos e dos animais perdidos. Até hoje, muitos gaúchos acendem velas ou fazem preces a ele quando perdem algo importante. Uma lenda que mistura fé, cultura e tradição, passando de geração em geração. Essa foi mais uma curiosidade do Sul, aqui na Rádio Gaudéria.
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0: 8:59.
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0: 9:36.
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0: 10 horas e 3 minutos.
1: 10 horas e 3 minutos.
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5: Buenas, amigos ouvintes, é com muita satisfação que estamos chegando mais uma vez com o nosso programa Do Sul do Brasil, aqui pela Web Rádio Gaudéria. Eu sou Francisco Soares e quero te fazer companhia, levando a melhor música gaúcha de todos os tempos nesta próxima hora. Nosso número de WhatsApp é 48 99 867 3215. Nele você pode fazer o seu pedido musical e também enviar o seu chasque aqui pra gente. Estamos esperando a sua participação. Vamos abrindo as cortinas musicais do programa do Sul do Brasil com Os Monarcas, Bateu Saudade e Chorar por Amor Nunca Mais. E na sequência, Os Mirins, Vem Cá Que Tem.

0: 10:18.
1: 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Com suas cordas dedilhadas, o violão campeiro embala canções de campo, toadas e milongas, traduzindo a simplicidade e a beleza da vida no sul. Nas rodas de mate ou nas tertúlias, ele é presença garantida, seja acompanhando uma gaita ou conduzindo uma voz solitária. O estilo do violão gaúcho é único, com batidas marcadas e dedilhados que lembram o trote do cavalo, ele carrega a alma do campo em cada acorde. É o som da calmaria, da saudade e da contemplação do pampa. 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
4: Estamos de volta com o programa do Sul do Brasil de hoje. Neste bloco, quero mandar um chasque para o nosso amigo ouvinte, Marcos Alexandre, que nos ouve lá na cidade de Capão da Canoa, litoral gaúcho. O Marcos entrou em contato conosco solicitando uma música de Cristiano Quevedo e dizendo que aqui na Web Rádio Gaudéria toca só as galponeiras para alegrar os corações. Agradecemos a sua mensagem, amigo Marcos, e estendemos o abraço a toda a sua família. Vamos então dando continuidade à parte musical, ouvindo com Cristiano Quevedo, Gaúcho Coração. E na sequência, Os Filhos do Rio Grande, Uma Morena na Bandeja.

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1: Dez horas e 33 minutos.
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1: E seguimos com o programa do sul do Brasil aqui pela web Rádio Galdéria. Desta feita, quero enviar um quebra-costela para os amigos João Mota, Marta, Matias e Solano, que nos ouve lá na cidade de São Gabriel, mais precisamente no distrito de Batovi. Queremos agradecer a audiência dos amigos e também ao contato do Solano aqui conosco, dizendo que a Web Rádio Galdéria é a melhor rádio de música gaúcha. Forte abraço a todos. E o baile continua aqui na Web Rádio Galdéria. Vamos ouvir agora com Gurias Gaúchas, Bombacha da Modernidade. E na sequência, Rodrigo Machado, Retoço de Pavena.

0: 10 horas e 46 minutos.
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4: E vamos seguindo com o programa do sul do Brasil. Quero agora enviar um chasque para o nosso amigo ouvinte, Giliarte, que nos ouve lá na cidade de Guatambu, aqui em Santa Catarina. O Giliarte sempre está na nossa sintonia enquanto está trabalhando. Ficamos muito felizes e agradecidos por isso, amigo Giliarte. Um forte abraço para ti e a toda a tua família. E seguimos com o nosso bloco musical ouvindo com o grupo Comando Gaúcho, Capricha Gaiteiro. E na sequência, Oscar dos Reis, Contratempo.

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1: Está na hora de a gente deitar o cabelo, pois o programa do Sul do Brasil vai chegando mais uma vez ao seu final. Este programa conta com a produção e apresentação de Francisco Soares e a edição e produção de meu filho, Bruno Soares. Esperamos na próxima semana estarmos novamente neste mesmo horário, levando a melhor música do Sul do Brasil a todos os amigos e amigas que estão nos acompanhando. Então vamos encerrando o nosso programa de hoje ouvindo Os Farrapos, Feijão com Arroz, e na sequência Marinês Siqueira, Salta Caroço. Um forte abraço do comunicador Francisco Soares e até o nosso próximo programa, Gauchada.

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1: 11 horas e 1 minuto.
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0: Andas, amigos e amigas ouvintes da Web Rádio Gaudéria, eu sou Bruno Soares e mais uma vez estou aqui para levar até vocês o programa No Compasso da Gaudéria. Programa este que vai ao ar todas as semanas neste mesmo horário aqui pela nossa Web Rádio, e eu quero agradecer a todos vocês que nos dão aí o prazer da sua companhia. Nesta próxima hora estaremos levando o melhor da música e da cultura gaúcha, e desde já quero deixar os nossos contatos, o 48 998673215 é o nosso WhatsApp. Você também pode baixar o nosso novo aplicativo lá na loja, né, de aplicativos Android, e aí ouvir a nossa web rádio 24 horas por dia, 7 dias por semana, e por ali também mandar o seu recado e fazer o seu pedido musical. Também quero te convidar a curtir, a seguir a nossa página lá no Instagram e também no Facebook. E quais são as cidades que estão ligadas com a gente neste momento? Vamos mandando um abraço a todas elas: Lages, Santa Catarina; Faxinal, no Paraná; Chapecó, Santa Catarina; Telêmaco Borba, no Paraná; Gramado, na Serra Gaúcha; Montevidéu, no Uruguai; Curitiba, Paraná; Pelotas, no Rio Grande do Sul; Guaíba, no Rio Grande do Sul; Santa Rosa do Sul, em Santa Catarina; Limeira, São Paulo; União da Vitória, Paraná; Bento Gonçalves, na Serra Gaúcha; Campina Grande do Sul, no Paraná; Extrema, Minas Gerais; Ponta Porã, Mato Grosso do Sul; Sombrio, aqui no sul de Santa Catarina; São Leopoldo, no Amazonas. Um abraço aí ao belíssimo estado do Amazonas. Também nós temos aí Irati, no Paraná, e a cidade de Inácio Martins, também no Paraná. Um forte abraço a todas essas cidades que estão ligadas aqui conosco. E vamos iniciando o programa de hoje ouvindo aí a mensagem do nosso ouvinte Adelar, que entrou em contato conosco aqui pelo 998673215 e fez o seu pedido musical. Vamos ouvir o Adelar.
1: Bom dia, tudo bem? Meu nome é Adelar e eu sou um grande ouvinte de vocês. Eu sou inclusive da terra dos nativos, em São Miguel do Oeste, mas eu já estou residindo aqui em Florianópolis há mais de 20 anos. E gostaria de ouvir uma moda dos nativos, se há possibilidade. Um bom dia a toda a gauchada e aquele abraço, aquele quebra-costela.
0: Vamos aí agradecendo então a participação do Adelar. E já vamos abrindo o programa de hoje, atendendo o seu pedido. Chegando aí os nativos com a música Santo Chão. Na sequência, o Gonzaga dos Reis e seu conjunto com a música Seus Carinhos. E para finalizar este bloco, os Serranos, Fã e Amigo.

0: 11:20.
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Estamos de volta com o programa No Compasso da Gaudéria, aqui pela nossa querida Web Rádio Gaudéria de Palhoça. E vamos vendo aí quem entrou em contato conosco e nós iremos atender neste programa. Vamos ver aqui, nós temos alguns ouvintes que entraram em contato conosco através aqui do nosso aplicativo. Nós temos aqui o nosso ouvinte Valdomiro Cardoso, que está nos ouvindo lá em Arroio Teixeira, Capão da Canoa, no Rio Grande do Sul. Está solicitando aí a música Tirando o Meu Chapéu para Deus, dos Monarcas. Um forte abraço então aí ao nosso ouvinte Valdomiro Cardoso de Capão da Canoa. Nós também temos aqui o pedido do nosso ouvinte Silvio, lá de Nova Trento, Santa Catarina, né? O Silvio manda mensagem pra gente através do aplicativo e está solicitando aí a música De Pai para Filho com o grupo Portal Gaúcho. Forte abraço então aí ao Silvio e toda a sua família que está aí sintonizado conosco. E lá na cidade de Taquara, no Rio Grande do Sul, nosso ouvinte Jair Luiz Wilhelms está entrando em contato conosco aqui pelo aplicativo. Está pedindo aí qualquer música do Porca Véia, ficando aqui ao nosso critério, né? Está oferecendo para sua primeira dama Jane. E sempre que ele pode, está aí na nossa escuta. Está parabenizando aí pela nossa programação. Forte abraço então ao Jair e também à sua esposa Jane, lá de Taquara, no Rio Grande do Sul. Chegando aí mais um bloco de músicas com os Monarcas, Tirando o Meu Chapéu para Deus. Na sequência chega o Porca Véia, Cantador do Cafundó. E para finalizar este segundo bloco, Portal Gaúcho, De Pai para Filho.

0: 11:36.
1: Não há como falar em música gaúcha sem lembrar dela. A gaita, também conhecida como acordeão. Esse instrumento chegou ao sul do Brasil com os imigrantes europeus, principalmente os italianos e alemães, e logo foi adotada pelos gaúchos. Seu som marcante embala desde músicas animadas, como vaneiras e xotes, até melodias mais lentas e nostálgicas como milongas e chamamés. A gaita é considerada a alma dos bailes gaúchos. E muitos dizem que onde há uma gaita, a festa está garantida. Ela é símbolo de alegria, identidade e emoção. Esta foi mais uma curiosidade do Sul, aqui na programação da Rádio Gaudéria.

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2: Estamos de volta com o programa No Compasso da Gaudéria, aqui pela nossa Web Rádio Gaudéria de Palhoça, sempre aí atendendo os pedidos que estão chegando pra gente aqui pelo WhatsApp 48 998 67 3215, também pelo site www.radiogaudéria.com.br ou então o nosso aplicativo. E atenção, você deve baixar o nosso novo aplicativo lá na loja de aplicativos Android. Quem tem um aplicativo antigo vai precisar excluir e baixar o novo diretamente lá da loja de aplicativos, digitando Rádio Gaudéria Palhoça. Vamos então aí, atendendo os pedidos. Chegando primeiro do nosso ouvinte Gilmar Duval, lá de Camaquã. Buenas, gauchada amiga, mas que tal cheirosada? Estamos de mate.

Bastante pronto e palanqueado na sintonia. Aqui no meu rancho em Camaquã. Está pedindo aí para rodar uma marca dos Bertucci, recado do gaiteiro. Um abraço aí ao tradicionalista Gilmar Duval. Também nós temos aqui o João Eliseu, lá de Pinheiro Machado, elogiando, né? Muito boa rádio, ótima programação, nota mil. Queremos aí agradecer de coração ao João Eliseu, lá de Pinheiro Machado, no Rio Grande do Sul. Laci Torres, também na escuta, lá em Porto Alegre, capital dos gaúchos. Bom dia, gosto da rádio, escuto todos os dias. Forte abraço, então, aí, Laci Torres, lá de Porto Alegre. Pelo WhatsApp, nós temos o ouvinte Carlos, que mandou mensagem pedindo pra gente soltar uma do Tchê Barbaridade, né? Qualquer música aí do Tchê Barbaridade. Então estaremos atendendo aí ao ouvinte Carlos. Vamos então para o terceiro bloco de músicas. Na primeira, o grupo O de Casa, com Adelar Bertucci, recado do gaiteiro. Na sequência, o Tchê Barbaridade, Dia do Gaúcho. E para finalizar este bloco, Luiz Marenco, Fulanos e Cicranos.

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0: 11:51.
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4: Estamos chegando ao final de mais um programa no Compasso da Gaudéria, aqui pela nossa web Rádio Gaudéria. Quero agradecer a todos vocês que ficaram aí na nossa companhia nesta última hora, ouvindo o melhor da música gaúcha, também aí ouvindo, né, as mensagens dos nossos ouvintes que vão nos mandando aí durante a semana. Faça como eles. Entre em contato pelo 48 99867 3215. Na semana que vem, neste mesmo horário, estaremos aqui com mais uma edição do programa No Compasso da Gaudéria. E eu espero por você e te convido então a permanecer aqui conosco, porque a Web Rádio Gaudéria toca 24 horas de música gaúcha, 7 dias na semana. Antes da gente encerrar, né? Vamos mandando um abraço para o nosso ouvinte Hilton Soares. Ele é gaúcho, mas mora na cidade de Navegantes, aqui em Santa Catarina. Um forte abraço ao Hilton Soares. Pedindo aí pra gente tocar a música do Nego Betão. Forte abraço então aí ao Hilton Soares, que está na nossa companhia. Também nós temos o ouvinte Silvio, lá de Porto Alegre, mandando mensagem, dizendo que gosta muito da nossa rádio. Forte abraço então aí ao Silvio e agradecendo aí pela sua companhia. Fechando o programa de hoje, então vamos rodar as três últimas músicas. Os Garotos de Ouro com Toque Caseiro. Na sequência, Jorge Guedes, Nego Betão. E para finalizar o programa de hoje, Marquinhos Ulian, Estampa de Gaiteiro. Um forte abraço a todos vocês e até a nossa próxima oportunidade.

0: 12:05.
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2: Buenas, buenas amigos, estamos chegando com o programa Querência em Canto para te fazer companhia a partir de agora pela próxima hora de comunicação. Sou Matheus Barato, é uma grande alegria, uma grande satisfação estar contigo aqui na programação. Você pode participar com a gente, claro, pelo WhatsApp 54999648776, também nas redes sociais, seguindo lá no Instagram, @MatheusBarato. Muito obrigado pela sua audiência neste nosso programa Querência em Canto, que valoriza as coisas do nosso Rio Grande do Sul, a música, a poesia e também a produção cultural toda do nosso Rio Grande, né? Estamos em setembro, o mês Farroupilha, o mês dos gaúchos, e por isso, abrindo o programa hoje, Cristiano Quevedo, Uma Gaita Toca um Hino, e logo depois, o trabalho do nosso querido amigo Sérgio Moura, em parceria com Juliano Alieve. Sérgio Moura canta Violãozito de Pau, aqui no Querência em Canto.

Programa Querência e Encanto, contigo nesta hora de comunicação. Nosso muito obrigado pela sua audiência, pela sua companhia. E o nosso programa sempre abre espaço aqui para a música dos festivais, né? A música dos festivais são vários eventos, né, que são a origem, a nascente da nossa música regional. E, bueno, hoje vamos destacar aqui uma música que foi ao palco da 45ª Coxilha Nativista de Cruz Alta, que fala muito sobre o espírito do gaúcho, né, já que estamos no mês Farroupilha. Hoje, no momento dos festivais, a música Eternos, da 45ª Coxilha Nativista de Cruz Alta, com uma composição, a letra, de Adair de Freitas, melodia do Cristiano Fantinel e do Juliano Moreno, na interpretação dos três, Adair de Freitas, Cristiano Fantinel e Juliano Moreno. E logo depois, música que esteve no palco do sétimo, Cante uma Canção em Vacaria, a obra de João Pantaleão Gonçalves Leite, na interpretação do grupo Buenas e Me Espalho, Nos Tempos de Ferro e Fogo. É o momento dos festivais, aqui no Querência e Encanto.

0: Meio-dia e 28 minutos.
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programa Querência em Canto, trazendo o melhor da nossa música regional, um oferecimento das empresas parceiras que valorizam a música, a cultura e a história do nosso Rio Grande do Sul, estão com a gente todas as semanas aqui no Querência em Canto. 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Mais música chegando para você aqui no Querência em Canto, novo trabalho de Analise Severo e a banda Bem Gaúcha. Um abraço aí pro nosso amigo Léo Severo, que está integrando a banda Bem Gaúcha, né? Com a sua acordeona, fazendo um belíssimo trabalho, né? Um novo trabalho, então, de Analise Severo, Neta da Terra. E logo depois, Pirisca Greco para cantar Colorada, aqui no Querência em Canto. Música.

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É o programa Querência em Canto, também abrindo espaço para a música instrumental desse nosso Rio Grande do Sul. Hoje vamos trazer aí um chamamé para você, né, no quadro instrumental aqui do Querência em Canto. Eliseu Vargas, Capim. É, o Capim vai trazer para a gente aí, me agrada um chamamé, no momento instrumental aqui do Querência em Canto.

Cheirinho, esse encanto também abre espaço para os artistas da terra. Os artistas aqui de Passo Fundo, que levam o nome de nossa cidade além fronteiras, né? Hoje, um dos grandes compositores e intérpretes do nosso Rio Grande do Sul é aqui de Passo Fundo, né? Eu falo de Pedro Neves, ele que já integrou diversos conjuntos, né? Também tem um trabalho solo maravilhoso, obras muito lindas de sua autoria. Hoje vamos ouvir o Pedro Neves cantando esta homenagem a Passo Fundo, né? Gaúcho do Passo, aqui no Querência Encanto. Música.

aquele momento poético do programa Querência em Canto agora, ouvindo Jaime Caetano Brown. Dispensa maiores apresentações. A gente é muito fã do trabalho, do legado, da história de Jaime Caetano Brown. Sempre aqui no Momento Poético, né? A gente destaca poetas, declamadores e o grande pajador, né? Jaime Caetano Brown, que sempre tem um espaço garantido aqui no nosso programa. Hoje, Jaime Caetano Brown chega com a poesia Missioneiro, no Momento Poético aqui do Querência em Canto.

0: rezo a prece inaugural do pajador das missões, que amanheceu nos fogões sobre um coro de bagual, enquanto via um sorsal floreando um hino de guerra, na melodia que encerra a origem dos instrumentos. E o Tupã, senhor dos ventos, benzia os cantos da terra. De onde venho, para onde vou, o que não sabe adivinho, venho de riba da linha, lá onde a pátria se gerou. O rio Uruguai berrou e fez que a terra se abrisse, e dali o Guasca surgisse sobre o lombo do cavalo, volteando a história de um pialo para que o gaúcho existisse. Morri, mas ressuscitei das cinzas da minha fé. O sangue de São Cepé me fez santo, eu me fiz rei. Gaúcho me transformei num barbaresco improviso, e ali no chão impreciso de parceria com o vento, sou hoje o prolongamento do chão sagrado onde piso.
1: Doze horas e 49 minutos.
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5: E o nosso Querência em Canto vai chegando ao final, agradecendo muito pela sua audiência, pela sua companhia, desejando um ótimo dia para você, né? E lembrando que na próxima semana, nesse mesmo dia e horário, a gente estará de volta com a graça de Deus, te esperando com aquele mate bem cevado aqui na programação. Muito obrigado. E mais uma vez lembro, né, você pode participar aqui, entrar em contato com a gente lá no Instagram, @mateusbarato, também pelo WhatsApp 54999648776. Para fechar o programa, Capitão Faustino e o Cristiano Quevedo, Ser Gaúcho é Meu Orgulho. Logo depois, Os Serranos cantando Meu Basto e o Robson Garcia, Quando o Rio Grande Corre Pelas Veias. Viva setembro, viva o gaúcho, viva o Rio Grande do Sul. É o Querência em Canto que volta na próxima semana. Um baita abraço.

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0: 13h11.
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1: 13 horas e 17 minutos.
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0: 13h28.
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1: Treze horas e 39 minutos.
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0: 13:50.
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0: 14 horas e 3 minutos.
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0: 14 horas e 16 minutos.
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0: 14:31.
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0: 14 horas e 40 minutos.
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0: 14h52.
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3: Ao tomar meu chimarrão, relembrei de antemão de um velho texto que li, onde o indígena Guarani preparava o mate amargo. 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
4: João Routh Machado escreve Origem do Velho Mate. Violão de Glênio Fagundes.

Meu mate tem com certeza uma mescla de carqueja para torná-lo mais amargo. Chucra essência deste pago, onde Sepete Araju, contentos de couro cru, peleou de peito nu, saboreando trago a trago. Os deuses da onisciência, de sua arte e clemência, te escolheram, velho mate. Te cevaram no combate a tantos males da vida, que torna o homem infeliz, concedendo aos guaranis, aos caingangues e tupis, te encilhar depois da lida. Fui buscar o teu histórico, no meu chucro repertório, muita coisa desvendei, pois nos mates que cevei, repontando a inspiração, recordei meus ancestrais, que outrora a nossos pais prepararam dos ervais o primeiro chimarrão. Velho mate, ou tererê, contigo o gaúcho tchê, na mais chucra convivência, te esquentou e na querência te chamou de chimarrão. E assim que o galo canta, acordando todo o pampa, o gaudério se levanta e sorve o mate no galpão. Muitos tauras te estudaram, erva mate, e revelaram, com trabalhos científicos, a importância, os benefícios que tu trazes ao gaudério. Foi então que assim o fez o botânico francês, que pesquisando uma vez, revelou o teu mistério. Assim nasceu nosso mate. E quero neste arremate, como prece e gratidão ao nosso eterno patrão, por sua imensa bondade, nos conceda chimarrear no galpão para guardar sempre nossa identidade.

0: 15:06.
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0: 15h17.
1: Você sabia que o chimarrão, símbolo tão presente na cultura gaúcha, tem origem indígena? Pois é, o hábito de consumir a erva mate surgiu com os povos guaranis, que já utilizavam a planta em rituais e no dia a dia, muito antes da chegada dos colonizadores. Com o passar do tempo, o chimarrão foi incorporado pelos tropeiros e pelos gaúchos, tornando-se sinônimo de hospitalidade e tradição. Hoje, além de ser um companheiro inseparável nas rodas de conversa, o mate também representa união, respeito e orgulho sulino. É por isso que aqui no Sul dizemos com orgulho: um bom mate nunca se nega. Essa foi mais uma curiosidade do Sul, aqui na programação da Rádio Gaudete.

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0: 15h32.
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0: 15h43.
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0: 15h55.
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0: 16 horas e 10 minutos.
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0: 16:20.
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0: 16h43.
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0: 16:55.
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1: 17 horas e 4 minutos.
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6: Uia, tá começando mais um Fandanguando, tchê. É mais um fandango no teu rancho. Mais um fandanguando para todo o Brasil. Bem-vindo a nosso galpão fandangueiro. Vamos fandanguear neste balanço de bugio. E é o bugio velho que eu toco e canto pra abrir o fandango, tchê.

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2: 17 horas e 18 minutos.
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0: 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Segue o baile, vamos fandanguear agora com os monarcas. Olha o balanço, minha bandeira.

Delegado, tá com o Valdemar dos Santos. Olha que shot graúdo e bem tocado por demais, hein? Abraçando o Tamanduá no Fandangueando. Este é o balanço, este é o tranco dos fandangos do sul, meu irmão. 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

0: A moça do baile pra matar saudade dos mirins. Grande marca dos mirins da Estefandango. Tô visto o chamamé, deixa roncar que nós tocamos e cantamos pra ti, homenageando a magia do chimarrão gaúcho, tchê.
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2: 17 horas e 33 minutos.
3: No sul do Brasil, o rodeio é mais que um evento esportivo. É uma celebração da cultura gaúcha. Os rodeios surgiram como uma forma de reunir peões para mostrar suas habilidades campeiras, como a doma de cavalos, a laçada e a gineteada. Com o passar dos anos, tornaram-se grandes festas que reúnem milhares de pessoas em torno da música, da dança e da culinária típica. É no rodeio que o gaúcho exibe sua pilcha, dança seu fandango e cultiva a tradição. Essa foi mais uma curiosidade do Sul, aqui na Rádio Gaudéria.
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0: Tá na hora de tocar milonga neste fandango e é o José Cláudio Machado quem chega com a marca Bom de Rédea.

0: dele rancheira no balanço da minha cordiona, excesso de campeirismo, tchê. A milonga bom de rédeas com José Cláudio Machado e segue o fandango. 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Ô, mata saudade de Teixeirinha, vem chegando gaita e violão.
1: É bem assim, gaita querida, isso, meu violão. É com vocês dois que eu consigo arrancar a mágoa do meu coração.

0: Serranos, pedido de casamento. Grande marca de saudade dos grandes tempos, dos melhores tempos dos Serranos.
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2: 17 horas e 47 minutos.
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0: Mas bah, que tal te esta sim do fundo do baú pra matar muita saudade, hein? Gildo de Freitas cantando a Escola do Mundo no Fandangueando. Nós tocamos e cantamos, eu, Júlio César Leonardo, Grupo Fandangueiro, a nossa marca Hora do Mate, tu ouviste ali atrás, neste Fandangueando.
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0: E já vem chegando Miguel Marques, olha que balanço bonito de vaneira, tchê, é o baio do Santana.

0: de outro tempo, shot que nós tocamos e cantamos pra você, eu, Júlio César, junto com Juliane Leonardi, neste Fandangueando.
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2: 18 horas e 1 minuto.
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0: Assim são os fandangos do sul do meu Brasil, neste balanço, com o grupo Rodeio agora e assim.

0: Leonardo no Fandangueando, shot doce amargo do amor. Tocamos a maneira Vida de Bagaceira. E ainda o Márcio Nunes Correia cantou por aqui a valsa Flor Gaúcha.
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2: 18 horas e 15 minutos.
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0: Fandangueando, autêntica música gaúcha, fandangueira, tradicionalista, dos farranchos e dos galpões do sul do meu Brasil. Trazendo agora até você o Renato Borghetti e esta marca em homenagem ao grande Théo

0: Poncho da noite, Havaneira com Gonzaga dos Reis no Fandangueando. Um pedaço do meu pago foi o shot da Berenice Zambuja e o chamamé que nós tocamos pra ti, Marrecas, meu rincão.
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3: 18:29.
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0: vai me dizer por quê? Tchê, tu quer mesmo saber? Mas é claro que quer. Me diz aí, por quê?
1: Ah, bueno, é porque...

Saudades lá de fora. A marca com garotos do Fandango no Fandangueando. Antes o Gaúcho da Fronteira fazendo a clássica Cevando Amargo, milongueando conosco neste

0: Fandango, tchê.
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2: 18 horas e 44 minutos.
3: 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Nas rodas de mate ou nas tertúlias, ele é presença garantida, seja acompanhando uma gaita ou conduzindo uma voz solitária. O estilo do violão gaúcho é único, com batidas marcadas e dedilhados que lembram o trote do cavalo, ele carrega a alma do campo em cada acorde. É o som da calmaria, da saudade e da contemplação do pampa. 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

Lagaço de Mango. Olha o balanço dos lendários nessa marcha gaúcha, neste arremate de fandango, tchê. Bonito, assim se fandangueia nos fundões do meu rincão. Tu ouviste também o romance de gaita e gaiteiro, shot com porca véia de balançar o salão, tchê. E o retrato sulino, bugio de dançar dentro do açude com água batendo no peito que eu toquei na minha acordeona. Cantei com a minha goela aqui pra ti neste fandango. Assim são os fandangos do sul do meu Brasil. Este é o balanço, este é o passo e o compasso dos surungos do sul. Mas o que é bom dura pouco e o fandango vai chegando no finalzito. É hora de apagar os lampiões, fechar as portas do galpão, ensinar o pingo e se bandear pro rancho velho. Nos encontramos no próximo fandango aqui neste galpão. Fandangueando. Vou abrindo a cordiona pra tocar a saideira e aprendo a Juliana e vai cantando a voz da tradição. Um abraço deste gaiteiro.

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0: Não há como falar em música gaúcha sem lembrar dela. A gaita, também conhecida como acordeão. Esse instrumento chegou ao sul do Brasil com os imigrantes europeus, principalmente os italianos e alemães, e logo foi adotada pelos gaúchos. Seu som marcante embala desde músicas animadas, como vaneiras e xotes, até melodias mais lentas e nostálgicas como milongas e chamamés. A gaita é considerada a alma dos bailes gaúchos. E muitos dizem que onde há uma gaita, a festa está garantida. Ela é símbolo de alegria, identidade e emoção. Esta foi mais uma Curiosidade do Sul, aqui na programação da Rádio Gaudéria.
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Buenas, amigos e amigas ouvintes da Web Rádio Galdéria. Eu me chamo Bruno Soares, sou apresentador, editor, produtor deste programa No Compasso da Galdéria e estou de volta para levar até vocês o melhor da música gaúcha. Te convido a permanecer aqui conosco nesta próxima hora e também aproveito para dizer a você que pode entrar em contato conosco aqui pelo nosso WhatsApp 48 99867 3215. E para iniciar, vamos deixando a conversa de lado e trazendo a boa música. Chegando aí os Serranos, Batendo Caco. Na sequência, João Luiz Correia com a música Bugio dos Pampas. E para finalizar, Chiquito e Bordoneio, Invernias.

0: 19h12.
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3: Estamos de volta com o programa No Compasso da Gaudéria de hoje. Vamos aí mandando abraço aos nossos ouvintes. O Natalino Pereira, lá de Capivari do Sul, entra em contato solicitando uma música. Muito obrigado aí ao seu Natalino Pereira. Também temos o Neri Amorim, lá de Porto Belo, Santa Catarina. Também temos o Theo, que também nos escuta lá na cidade de Quatro Barras, no Paraná. O Délcio Carniel, na cidade de Nova Guarita, no Mato Grosso. E também nós temos aí o ouvinte Elton Stark, de Canguçu. Também o Christian, de Florianópolis. Agradecendo aí então a todos os ouvintes que estão aí nos mandando mensagem através do aplicativo da Web Rádio Gaudéria. 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Dando continuidade então à parte musical, chega aí o grupo Chamamento, Sinfonia Campesina. Na sequência, o César Oliveira e o Rogério Melo trazendo a música Linguagem Pátria de um Povo. E para finalizar este bloco, grupo Som do Sul, Estância do Ribeirão.

0: 19:25.
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E o programa No Compasso da Galdéria vai continuando aqui pela nossa web rádio. Vamos então, mandando um abraço aí às cidades, lá no nosso querido Rio Grande do Sul, que estão sintonizados aqui com a gente. Vacaria, ali na Serra Gaúcha, cidade do Rodeio Internacional. Muito obrigado aí a todos que nos ouvem na cidade de Vacaria. Também temos Candelária. Forte abraço a todos aí de Candelária. Também de Marau, a cidade de Marau sintonizada aqui com a gente. Também temos Tupanciretã, sintonizada na web Rádio Galdéria. Viamão também está aí na nossa companhia, os ouvintes aí de Viamão, forte abraço. Uruguaiana, lá na divisa, né? Uruguaiana, forte abraço aí a todos. Em Osório, no litoral do Rio Grande do Sul. Também em Torres, no litoral também aí do nosso Rio Grande. Cidades que estão aí na nossa companhia e que recebem o nosso forte abraço. E vamos trazendo aí mais música no programa de hoje. Os Novos Gaúchos chegam com a música Nem Todo Gaúcho Tem. Na sequência, o Nelson Cardoso com a marca Tempos. E para finalizar este bloco, os Taitas exaltando o Pampa.

0: 19h38.
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2: E o programa No Compasso da Gaudélia está chegando mais uma vez ao seu final. E eu quero aí deixar o meu forte abraço a você que esteve na nossa companhia até este momento e te convido a sintonizar novamente a nossa web rádio no nosso próximo programa No Compasso da Gaudélia. Também quero aproveitar e te convidar a permanecer aqui na nossa programação. Então vamos finalizando o programa de hoje com três músicas muito boas. Chegando aí o Oswaldir e Carlos Magrão com A Velha Gaita, o Sidney Almeida com a música Voz dos Galpões e o grupo Marcas do Pampa no Balanço da Vaneira. Um forte abraço a todos e todas que estiveram aqui na nossa companhia e até a nossa próxima oportunidade.

0: 19:51.
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0: E, compadre, aumenta o rádio, compadre, que vai começar o programa Encontro com Arissante. Tem pra ninguém não, aqui nós toca boa mesmo, senhor. E Arissante, de buiumi, senhor.
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2: Prepara o seu chimarrão porque o meu já está preparado. E a partir de agora, encontro com Ari Santos dos Pampas aos Seringais. Num tranco macio e carinhoso, vamos de querência em querência, porque quem tem Deus no coração não tem fronteira. Fazendo eco na canhada, retombando nas coxilhas, as emissoras amigas que tem essa grande parceria com a gente. Um beijo no coração de cada um de vocês. Estamos por aqui. Tudo bem por aí, Mugrinho?
3: Muito bem, estamos chegando com o programa Encontro com Ari Santos. Para você que está nos escutando em todo canto do Brasil, receba nosso abraço e não esqueça de estar sempre por dentro das novidades, seguindo as nossas redes sociais também, Ari Santos e os Recampados.
2: Vamos abrir a cordiona? É hora de marca, música, paciência e caldo de galinha nunca fez mal a ninguém. Simbora, meu guri!
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4: Assim começou.

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1: Alma Serrana compareceu e cantou Bonitaço, Santuário de Chucro. Eco do Minuano também compareceu e cantou Morenaça. Sucata da Gaita Machando, Saudade. Patrão contente, o emprego é garantido. Estamos voltando em seguidito no Mas.

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1: 20:09.
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5: Estamos de volta por aqui, mandando um abraço para você que está com o rádio ligado nos acompanhando. Agradecendo a parceria que nós temos espalhado por esse mundão de Deus, inclusive aqui com o nosso grande amigo Edelcio Moura também, né, Bugrinho? Como é que tá o Edelcio Moura, Bugrinho?
6: Tá muito bem, eu quero aproveitar e mandar um abraço pro nosso amigo Marcelo também, que é filho do Edelcio Moura, né, que comanda a programação.
5: É uma estrutura, eu tava assistindo um programa de televisão do Edelcio Moura. O índio velho tá guri ainda, hein?
6: Ele tá 100%, né, Sérgio, o Edelcio Moura. Um abraço a todas as emissoras também, que sempre levam o programa Encontro com Ari Santos até você. 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
5: Alô, meus amigos da Zona da Mata aqui dos Pagos de Rondônia, amigos do Cone Sul, amigos da Grande Amazônia, amigos do Acre, amigos do Pará, amigos de outras querências, inclusive, vamos mandar um grande abraço, companheiro Amauri, lá em Orilândia. Obrigado pela parceria por aí, meu galo. Tamo junto e não frouxamos nem no lançante. E mais um toque de gaita chegando.
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1: Paulinho Mocelin compareceu e cantou Menino Campeiro. Ari Santos também compareceu e cantou Campeando Você. Neudir Oliveira, o gauchão do agronegócio, descobri minha querência. Eu tô mateando aqui no rancho, parceiro.
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2: 20:28.
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2: Companheiro Bugre, vamos falando do nosso contato e da nossa rede social, porque o pessoal tem que saber como é que estamos por aí e o que, que nós estamos aí chegando pertinho de vocês.
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2: Muito bom, o recado já foi dado, né? Falar, meu guri. 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Abre essa gaita, gaiteiro.
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1: Marina Siqueira compareceu e cantou uma marca linda por demais, mais um galo que canta. Grupo Som do Sul, sobrenome Campeiro. Alma serrana no embalo da vaneira. Patrão contente, o emprego é garantido. Eu volto em seguidito.
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2: 20h42.
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1: Voltando de lá para cá, eu quero mandar um abraço ao meu amigo Zé Rove, do Hotel Rove, na cidade de Vilhena. 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
1: Aí é bom demais poder falar no nome dos amigos.
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1: Buenas, com mais um toque de gaita.
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1: Grupo Eco do Pampa, Vozes do Campo. Paulinho Mocelim, mais uma vez, doutor do agronegócio. Ari Santos compareceu e cantou Dos Pampas aos Seringais.
2: Vamos embora, senhor Ari.
1: É hora.
2: Obrigado pelo carinho da audiência, você que nos acompanhou. Estamos de volta na próxima semana com mais um encontro com Ari Santos.
1: Tudo o que você for fazer, sempre Deus em primeiro lugar, porque Deus é o caminho, a verdade e a vida. Quem tem Deus no coração não tem fronteira. Um abraço do tamanho da nossa amizade. Fica com Deus, que é a melhor companhia. Buenas, buenas, e eu me vou.
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1: Buenas Rio Grande, buenas querência, buenas meu pago. Estamos chegando, pedindo licença ao senhor, à senhora, pedindo licença ao patrão e à patroa e também, é claro, né, pedindo licença ao peãozito e a prenda desse nosso Rio Grande para adentrar os seus lares e trazer mais uma edição do nosso programa Alma Gaúcha. Programa Alma Gaúcha é esse programa que vem trazendo a cultura do Rio Grande na apresentação e na produção desse programa, este amigo de vocês, Pedro Missioneiro. Quero abraçar carinhosamente e respeitosamente a cada um de vocês, amigos ouvintes, abraçar também os diretores das emissoras, parceiras do nosso Alma Gaúcha e também, é claro, abraçar as empresas apoiadoras da nossa programação e dizer que o prazer é muito grande de poder estar por aqui levando a musicalidade do nosso Rio Grande através do Alma Gaúcha. Quero dizer que hoje vai desfilar por aqui o Chiquito e Bordoneio, o Grupo Os Farrapos, o N. Medeiros, o Serranos, o Amigo Souza, o Baitaca, o Zé Araújo, o Noé Teixeira e tantos outros artistas vão desfilar hoje aqui no palco do programa Alma Gaúcha. Eu vou chamar as empresas parceiras do nosso Alma Gaúcha e também já eu chamo... Eu vou chamar as rádios parceiras do nosso Alma Gaúcha e também já volto para trazer as primeiras atrações deste primeiro bloco. 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